Olá, sou Helder Boff, estamos iniciando mais um Conexão Paraguai-Brasil com apoio do Instituto Dória Cristina e Asa Inversiones Agrícolas S.A. 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Neste domingo, 7 de junho, é o Dia Mundial da Segurança Alimentar. Criada pela ONU, Organização das Nações Unidas, e pela OMS, Organização Mundial da Saúde, a data faz um alerta sobre a importância de prevenir, detectar e gerenciar riscos transmitidos por alimentos, promovendo a saúde e a garantia de comida segura para todos. Mais ainda do que cuidar com a qualidade e sanidade dos alimentos, é fazer com que eles cheguem à mesa de todos. Ainda vivemos num mundo onde alguns esbanjam, colocam fora a comida e outros passam fome. Isso acontece no Brasil e no Paraguai, como em boa parte do mundo. E como podemos mudar isso? Muito depende das políticas governamentais que precisam prover de alimentos a quem tem fome, mas não deixá-los escravizados. Mas também pode ser iniciativa de famílias, de empresas. Você já parou para analisar se está jogando fora alimentos? Se está sempre sobrando comida que vai para o lixo, para a lavagem? Que tal, a partir de hoje, repartir um pouco mais o seu pão que sobra? Quando falo pão, obviamente estou falando de comida de um modo geral. Quem tem sobrando e conhece uma família que tem fome, por que não repartir? Desta maneira, pode ter certeza, vamos amenizar bastante a fome, a desnutrição, ajudar na prática a prevenir doenças provocadas justamente pela simples falta de comer.

Essa música que você acabou de ouvir comigo fez parte da campanha do Natal Sem Fome de 2020 e se chama Quem Tem Fome Tem Pressa, com 28 artistas da música brasileira interpretando versos compostos por Xande de Pilares, Mosquito, Gilson Benini e Emicida. A canção marcou o início oficial da maior campanha de combate à fome da América Latina, o Natal Sem Fome. Gratidão a estes artistas brasileiros que nada cobraram para esse belíssimo trabalho de solidariedade. São eles Anitta, Xande Avião, Xande de Pilares, Caetano Veloso, Martinália, Alcione Marrom, Nando Reis, Criolo, Emicida, Tereza Cristina, Mosquito, Chico Buarque, Gilberto Gil, Maria Bethânia, Glória Groove, Elza Soares, Djavan, Rogério Frauzino, Carol Conca, Daniela Mercury, Majur, Ivete Sangalo, Milton Nascimento, Chitãozinho e Chororó, Negra Li, Luísa Sonza, Ludmilla e Zélia Duncan. 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E neste domingo, o Paraguai vive a sua semifinal da política, tradição no país. 263 municípios, que também são chamados de distritos, têm as suas prévias internas eleitorais. Desse total,
dos municípios, 262 estão agrupados dentro de seus 17 departamentos, que são estados aqui no Brasil, né? A única exceção é a capital nacional, Assunção, que possui status de distrito capital e é independente dos 17 departamentos. No Paraguai, as eleições internas simultâneas funcionam como as primárias dos partidos políticos. O objetivo principal dessa votação é fazer com que cada partido, movimento ou concentração, né, selecione os seus candidatos oficiais que disputarão as eleições municipais e gerais. O que é decidido e como funciona o processo? Nestas internas, os filiados de cada partido, neste domingo, votam para escolher quem serão os candidatos oficiais para as eleições municipais. Então são intendentes, prefeitos e os concerrales, membros de juntas municipais, titulares e suplentes. Em alguns partidos também são votadas as renovações das próprias autoridades partidárias, a executiva do partido, a direção do partido. E diferente de uma eleição geral, nas internas vigora o padrão partidário. Só vota nas internas de um determinado partido quem estiver oficialmente filiado a ele. O Tribunal Superior de Justiça apoia a organização, mas cada partido conduz as mesas de votação através dos seus próprios tribunais eleitorais partidários. O Paraguai utiliza um sistema eletrônico com impressão física do voto. O eleitor insere a cédula na máquina de votação, escolhe a opção para intendente na tela, escolhe a lista para a junta municipal, a máquina imprime a escolha da cédula, o eleitor confere, dobra o papel, o deposita na urna física. O próximo passo, os candidatos que vencerem as eleições internas neste domingo garantem vaga nas cédulas oficiais para as eleições municipais gerais que estão marcadas pelo Tribunal Superior de Justiça Eleitoral do Paraguai para ocorrer no domingo, dia 4 de outubro de 2026, que é o dia também das eleições em seu primeiro turno no Brasil. Só que no Brasil, ao contrário do Paraguai, não vão ser escolhidos prefeitos e vereadores, mas sim todos os outros cargos.

0: 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Bob Dylan, argentino, né? Uma letra que serve para muita coisa, só lo pido a Dios, só peço a Deus. Mas ela é muito válida para políticos, e principalmente numa frase, num dos seus versos, eu só peço a Deus, só lo pido a Dios, que o futuro não me seja indiferente, que o futuro não me seja indiferente. Desenganado é aquele que precisa ir embora. Desahuciado está el que tiene que marchar para viver uma cultura diferente, a viver uma cultura diferente. 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Eu estive no estaleiro da empresa nesta semana, no Porto Índio, coloquei no ar lá no jornal Fonteça, no meu Facebook também, a construção, a fase desta gigante que está sendo construída, que vai transportar 30 caminhões, o investimento aí do empresário, o visionário, a Jaime Pavei e todos os seus sócios aí da navegação Porto Índio, transportando o futuro pelas águas do Lago Internacional de Itaipu. 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E agora vamos ao recado da doutora Dória Cristina Bianchetti, Instituto Dória Cristina, sobre o GHK cobre. É um peptídeo de cobre associado aos aminoácidos glicina, histidina e lisina, complexo bioativo produzido naturalmente pelo corpo. Na estética e na dermatologia, ele é amplamente utilizado de forma tópica para promover o rejuvenescimento da pele. Estimular a produção de colágeno e elastina e acelerar a cicatrização. Com a palavra, a doutora Dória.
1: O GHK cobre, ele é um peptídeo sinalizador, que ele vai atuar modulando a expressão gênica de diversas as células, especialmente os fibroblastos, os queratinócitos e as células tronco mesenquimais. O que, que ele vai fazer? Ele vai estimular processos de reparo tecidual, síntese de colágeno e elastina e mecanismos antioxidantes. Ele é um peptídeo que não manda as células trabalharem indiscriminadamente, não. Ele vai atuar restaurando os padrões de expressão gênica associado à regeneração e ao reparo desse tecido, que ele não está trabalhando direito, favorecendo assim um ambiente celular mais saudável, tá bom? Em relação às células cancerígenas, os estudos disponíveis até o momento, eles não demonstram que o GHK cobre vai induzir ou vai promover o surgimento de câncer, de mais células cancerígenas. Pelo contrário, algumas pesquisas, gente, experimentais, elas sugerem que ele pode até modular genes que estão envolvidos em processos inflamatórios, reparando o DNA e controlando o crescimento celular descontrolado, ok? Entretanto, todavia, ainda não existe evidência científica clínica robusta suficiente para eu afirmar para vocês que ele tem ação antitumoral, não, ou que ele seja completamente isento de riscos em pacientes com câncer ativo. Ok, por esse o motivo, gente, em pacientes com histórico oncológico recente ou com neoplasias ativa, eu recomendo cautela e avaliação clínica. Não é sair fazendo porque é modinha.
0: Vamos agora a um resumo das principais informações da semana nas duas margens do Grande Lago de Itaipu, no Brasil e no Paraguai. Matérias que você pode acompanhar na íntegra com fotos e vídeos no site fonteextra.com. Em uma decisão histórica que redefine a geopolítica da segurança nas Américas, o governo dos Estados Unidos incluiu formalmente as duas maiores facções criminosas do Brasil, o Primeiro Comando da Capital, PCC, e o Comando Vermelho, CV, em sua lista de organizações terroristas estrangeiras. A medida, que passou a valer oficialmente a partir da sexta-feira, dia 5 agora, representa uma mudança drástica na estratégia de Washington, que até então tratava os grupos como organizações criminosas transnacionais, e equipara o nível de ameaça das facções brasileiras ao de grupos extremistas globais. Com a nova designação, os mecanismos de sufocamento financeiro e operacional ganham contornos sem precedentes. A partir de agora, qualquer ativo ou recurso destas facções sob jurisdição americana serão sumariamente congelados pelo Departamento do Tesouro. Especialistas apontam que o decreto reflete o reconhecimento formal de que a atuação do PCC e do CV há muito tempo extrapolou o narcotráfico convencional, utilizando táticas de terrorismo urbano, controle territorial violento e desestabilização de instituições democráticas para manter os seus impérios. O ministro do Interior do Paraguai, Henrique Riera, justificou o fracasso do resgate do sequestrado Almir de Brum, alegando que optaram por recuar para evitar colocar a vida do refém em risco. No entanto, segundo o jornal ABC Color, a realidade é que a vítima sobreviveu sozinha após caminhar por 5 dias pelas montanhas, enquanto o governo afirmava que eles estavam a poucos passos de distância. As primeiras imagens de Almir de Brum revelaram o impacto brutal do cativeiro. Localizado pelas forças de segurança no norte do Paraguai, o produtor agrícola de 32 anos apresentava um estado físico magérrimo, visivelmente debilitado e desgastado. Ele estava em poder do grupo autodenominado Exército do Povo Paraguaio, EPP, desde o final de fevereiro. Nas fotografias registradas logo após o resgate e que estão na matéria no jornal fonteextra.com, o jovem aparece sob a custódia e proteção de agentes da Polícia Nacional e junto com seus pais. O reflexo dos meses de privação é evidente, uma perda de peso extrema, alarmante, acompanhada por uma barba longa e feições profundamente abatidas. Devido ao seu estado de saúde crítico e à evidente desnutrição, o brasileiro já estava recebendo os primeiros cuidados médicos e avaliações clínicas na própria região, ali do Curuguaty. Além do suporte médico, estão sendo realizados trâmites legais preliminares com o sobrevivente, enquanto equipes de investigação continuam em campo realizando os procedimentos operacionais de rigor decorrentes da sua libertação. E por causa do feriado de Corpus Christi na quinta-feira, o Porto Internacional de Santa Helena não funcionou nem na quinta e nem na sexta-feira, travando o comércio internacional entre os dois países. Há uma crítica permanente por parte do setor produtivo, incluindo caminhoneiros, sobre o excesso de feriados observados no Brasil, principalmente em Santa Helena. A outra crítica diz respeito aos feriados paraguaios, que na maioria dos casos não são observados no Porto, que nestes dias quase sempre não fecha. Segundo autoridades, a observância dos feriados brasileiros e locais se dá justamente porque a sede do Porto e sua cabeceira única, apesar da aduana integrada, é em território brasileiro, paranaense, santelinense. E por isso, se observa os feriados e pontos facultativos não funcionando o Porto. 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Eu, Helder Boff, Estarei de volta com a graça de Deus no próximo